0: Achtung! Ruhe! Jetzt geht's los, Achtung! Und! Ba-da-da-da-da-da-da-da-da! Zwei, drei! Da-da-di-di-di-da-di-da-da! Weg! Ba-da-da-da-da-da-di-di-da! Weg! Da-da-da-da-di-da-di-da-da! Weg! Ba-da-da-da-da-da-di-da! Das kommt jetzt ungefähr so 48 Mal.
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